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0: 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O trio instrumental carioca Azimuth apresenta Dear Limerick, composição do tecladista José Roberto Bertrami para o álbum Outubro, lançado em 1980 pela gravadora americana Milestone Records. A gravação apresenta um contrabaixo cheio de slaps de Alex Malheiros e ainda o som de vocoder, uma tendência tecnológica na música no final dos anos 70. Conta ainda com o lendário Ivan Mamão Conte na bateria, consolidando uma mistura de samba, jazz e funk, conhecida internacionalmente. O arranjo conta com o uso de sintetizadores e pianos elétricos, uma novidade nos estúdios nacionais na virada da década.
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0: O cantor, compositor e percussionista mineiro Marco Ribas interpreta a faixa Barranqueiro, presente no álbum de mesmo nome, lançado em 1978. A autoria da composição é dividida entre Marco Ribas, Kleber e Diniz. O arranjo é caracterizado pela fusão de ritmos folclóricos regionais de Minas Gerais, como o congado, com o funk e o soul de matriz norte-americana. A produção foi registrada no período em que o artista retornava da sua vivência na Europa e também no Caribe, influenciando o cenário de música negra da época.
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0: pianista e compositor Marcos Valle apresenta Paraíba Não É Chicago, faixa do álbum Vontade de Rever Você, de 1981. A composição foi assinada por Marcos Valle, Peter Cetera, vocalista do grupo Chicago, Leon Ware, Laudir de Oliveira e Paulo Sérgio Valle. O arranjo reflete a temporada em que Marcos Valle residiu nos Estados Unidos, combinando o boogie estadunidense ao balanço brasileiro. A gravação contou com o trio Azimuth, e os arranjos de base são de Lincoln Olivetti.
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0: bailarina e cantor Ronaldo Rezedá interpreta Kitty Zona Sul, lançada originalmente como single em 1978. A composição e os arranjos são da dupla Lincoln Olivetti e Robson Jorge. A gravação contou com músicos renomados do circuito carioca e fez parte da chegada da disco music e também do funk estadunidense nos estúdios nacionais. A faixa antecedeu o álbum de estreia do artista, que emplacou músicas em trilhas sonoras de novelas e também estourou nas pistas de dança.
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0: cantora paraense Leila Pinheiro chega agora com a interpretação de Olho Nu, faixa que também dá título ao seu segundo álbum de estúdio lançado em 1986. A composição foi escrita por Gilberto Gil e o arranjo é de César Camargo Mariano, que incorporou sintetizadores e texturas do pop oitentista ao estilo interpretativo da artista famosa por suas versões com pegada de bossa nova. O lançamento deste trabalho ocorreu após a premiação da cantora como revelação do Festival dos Festivais da Rede Globo no ano anterior, alternando o direcionamento do seu repertório comercial.
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0: compositor e percussionista mineiro Carlos Bolão apresenta agora o single Sem Querer, lançado originalmente em formato de compacto no ano de 1986. A obra é composição própria, em parceria com Paulo Zdanovski, Aires Vinagre e Roberto Rafael. E a banda que tocou foi o Grupo Brilho. A produção reflete a estética de meados da década de 80, com foco na percussão e timbres de teclados. Bolão tocou com Jorge Benjor, Caetano Veloso, Alcione, Moraes Moreira e muitos outros grandes nomes da música popular brasileira.
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0: Iniciamos agora a segunda parte do MPB Revista com a nova geração de compositores e intérpretes da música popular brasileira. A cantora Uli apresenta a faixa Marinheiro Iroá é Tu, gravada para o álbum de estúdio Quem Sou Eu, lançado em 2013. A composição é assinada por Alê Muniz e Cleto Júnior. O arranjo propõe um diálogo entre a música popular maranhense, tambor de crioula e elementos da música popular brasileira contemporânea. A produção remete a São Luís do Maranhão e a fusão de ritmos de matriz afro-brasileira com arranjos de cordas e sopros.
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0: O grupo Bala Bombom e Chocolate apresenta agora a música Caixa Postal, que integra o álbum Festa Boa, lançado no ano de 2000. A autoria da composição reúne Rubinho, Humberto Tavares, Alexandre Lucas e Léo Chante. A faixa sintetiza a estética do pagode romântico do início da década, com forte presença de percussão mais leve, complementada por arranjos de teclados e vocais em harmonia.
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0: O projeto musical Tu Sambas apresenta agora o single A Gente Vai Se Entender, lançado nas plataformas digitais de áudio em 2023. A composição é fruto de uma colaboração entre César Zoli e Léo Garniz. A gravação se insere na vertente do samba moderno, com influências de pop destacando o contrabaixo elétrico. A faixa conta com a participação de Alpavuna e foi distribuída de maneira independente nas plataformas de streaming. Na sequência, a cantora e compositora paulista Ekena apresenta a faixa Me Faz Abrigo, integrante do repertório do seu álbum de estúdio intitulado Aura, lançado em 2025. A canção é uma obra autoral, assinada com o nome de registro Ekena Sartes Monteiro Silva. O arranjo transita entre o folk acústico e o pop indie nacional, concentrando-se na marcante interpretação vocal, mantendo a proposta convencional que caracteriza a discografia recente da artista de Araraquara, que também nos trouxe o sucesso Todas Putas.
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0: coletivo paulistano Alaf apresenta a música Salve Geral, lançada no álbum Corcura, no ano de 2015. A composição foi escrita por Eduardo Brechó, líder e vocalista do grupo. O arranjo orquestra uma fusão direta do funk dos anos 70, afrobeat, rap e ritmos de terreiro. A letra aborda o contexto sociopolítico das periferias urbanas de São Paulo. A gravação conta com uma sessão de metais e coro vocal feminino, características fundamentais da sonoridade de estúdio desenvolvida pela banda nesse trabalho.
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cantora e compositora soteropolitana, Melly apresenta a faixa Tudo Que Você Merece, contida no álbum Mais Forte Que a Dúvida, lançado em 2026. A autoria reúne a própria intérprete em parceria com Yuri Rio Branco, Felipe Barros, Arthur Marques e Elige

0: A música solidifica a fusão do R&B contemporâneo com elementos rítmicos afro-baianos, uma das principais propostas da produção de Yuri Rio Branco na atualidade. O lançamento dá continuidade ao trabalho que rendeu visibilidade nacional à artista em premiações de música independente.
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0: Fechando o programa de hoje, ouviremos o single do Que É Feito o Amor, que integra o álbum Crisálida, lançado em 2026. A música é assinada coletivamente pelos artistas Amabi, o duo Yo-1 e o produtor Modesto. A faixa une elementos de New Soul, Trap e R&B nacional. O projeto exemplifica a dinâmica de colaboração integrada da nova cena da música urbana do Rio de Janeiro, focando na combinação de vozes harmônicas e batidas eletrônicas sofisticadas, como nesse single de Amabi.
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